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0: Shelter, canção com Tears for Fears, Mika Paris, What's Going On? Uma versão muito legal do sucesso do Marvin Gaye. Nelly Furtado com I Like a Bird. Agora 9h32, muito boa noite pra você, muito obrigado pela sua companhia.
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0: A cantora Luca, Susan Vega. Ih, troquei tudo. A cantora Susan Vega com Luca, olha. Ainda King Carnes, Bette Davis, Eyes, Ed Sheeran, Shape of You, Zélia Duncan com Alma. Que confusão, hein? Olha, muito boa noite pra você. Nessa noite de sábado vem chegando o Christian Ferraz com o Celebration. Logo depois do nosso intervalo, eu, Maurício Berger, fico por aqui. Agradeço demais pela sua companhia. Que você tenha também um domingo excelente. Na segunda-feira, às 10 da noite, estaremos juntos para curtirmos mais um Love Songs. Valeu, obrigado por tudo. Tchau, tchau, gente.
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0: A Polícia Federal encontrou no celular de Daniel Vorcaro uma imagem do Procurador-Geral da República, Paulo Gonet, ao lado do ex-banqueiro em Londres, no Reino Unido. A imagem foi divulgada inicialmente pelo jornal O Globo. Na foto, Vorcaro aparece sentado próximo a Gonet e outros dois homens. A PGR afirmou que a imagem é de um evento realizado em abril de 2024, com participação de diversas autoridades, e que o próprio Gonet já admitiu publicamente ter comparecido. O domingo no Rio será de céu nublado, mas sem previsão de chuva, segundo o Instituto Nacional de Meteorologia. A temperatura deve variar entre a mínima de 19 e a máxima de 33 graus. Próximo informativo, amanhã às 10 horas da manhã. 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
13: Olá, juntos em mais uma noite de sábado para celebrar os clássicos dos anos 70, 80 e 90. Tá no ar o Celebration JBFM com produção e mixagens do DJ Flávio Wave. Eu sou o Christian Ferraz. Faço companhia por aqui até a meia-noite e é lógico, claro que vão passar por aqui os grandes nomes da música internacional pra gente matar saudades, pra cantar junto, pra dançar nessa noite maravilhosa. Então se prepara que tá só começando o Celebration, já o som de Michael Jackson. Essa

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0: música maravilhosa, Jennifer Page com Crush, aqui no Celebration, um remix do ano de 1998, de 93, And People, Moving On Up, e ainda um remix, essa um pouquinho mais antiga, 1978, Gary's Gang, Keep On Dancing, mas passaram por aqui Roberta Kelly, Quincy Jones, Rick James, Donna Summer, e daqui a pouquinho tem muito mais clássicos, portanto não saia daí, o Celebration volta já já.
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1: De volta no rádio, no app, no site, na TV, na Alexa, para você ligado, ligada na JBFM, em qualquer lugar do planeta, curtindo esse clássico do rádio mundial. Até a meia-noite passam por aqui os grandes clássicos dos anos 70, 80 e 90. É o Celebration JBFM, com produção e mixagens do DJ Flávio Wave. Um abraço para você que já segue pela night para curtir aí a virada de sábado para domingo, mas que leva o Celebration junto contigo, quem volta do trabalho, quem tá no plantão, quem tá em casa celebrando, curtindo, fazendo a festa. Noite maravilhosa para todo mundo. E para dar o clima, a gente viaja até 1984 para recordar Pet Shop Boys, Western Girls.

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0: Vamos aí, pra fechar essa edição especialíssima do Celebration. Hoje foi bom demais, hein? Viajamos até 1982, som do Imagination Chains, ainda The Temptations com Treat Her Like a Lady, de 1984, do mesmo ano, Larry Wu com Let Me Show You. Passaram por aqui Stephanie Mills, Madonna, Donna Summer, Ricky Astley e muito mais. Nessa noite, repito, que foi pra lá de especial. Que programaço, hein? Então, se prepara, porque sábado que vem temos um encontro marcado a partir das 10 da noite aqui na JBFM. Ah, te lembro também, claro, que essa edição de hoje vai estar disponível para você curtir quando e onde quiser, na segunda-feira, lá no site jb.fm, no podcast do Celebration. As outras edições, como digo sempre, estão por lá para você fazer a festa. Obrigado pela companhia, grande abraço, uma virada maravilhosa aí de sábado para domingo. Continue na JB, porque tem uma programação nessa madrugada especialíssima para a gente continuar juntinhos por aqui, no rádio, no app, no site, na TV, na Alexa, para você que vai seguir ligado com a gente. Então, um grande abraço, uma madrugada maravilhosa. Eu sou o Christian Ferraz, fico por aqui, a gente vai se falando por aí. Valeu, tchau, tchau.
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0: Obrigado.
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0: Na JBFM Bengals Eternal Flame. Olá, bom dia, bom domingo, 20 de setembro de 2026. Música e informação do seu jeito aqui na JBFM. Seja bem-vinda, bem-vindo. Vamos juntos, eu sou o Kelly Muniz e te faço companhia a partir de agora até o meio-dia. Lembrando que domingo tem JB do Brasil. Às 9 da manhã você vai conferir 3 horas de música a partir das 9. Com muita MPB. O melhor da nossa música brasileira aqui na programação da JBFM. Não perca, às 9 tem JB do Brasil. Agora 7 horas e 5 minutos. Excelente dia para você.
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0: Michael Jackson, Billie Jean, Ana Carolina, o avesso dos ponteiros. Você está na JBFM 725.
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0: Também FM Charles e Ned, We Were Light. Antes, Brilho, Noite do Prazer. Agora 7h44, bom dia.
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0: Sim, I Want to Break Free, The Weekend's Over Now. Você está na JBFM, agora 8 horas e 2 minutos. Bom dia, bom domingo.
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0: 8 e 4.
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0: Na JBFM Santana e Robbie Thomas com Smooth. Antes você ouviu por aqui o som do Skank, resposta. Falando em Skank, daqui a pouquinho às 9 tem JB do Brasil, hein? De 9 ao meio-dia, o melhor da nossa música brasileira, marcando presença aqui na JBFM. Você não pode perder. O melhor programa pro seu domingo de manhã é o JB do Brasil. Se liga. 8h23 agora, bom dia.
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0: Kind of Lady, antes na JBFM, Lobão chorando no campo. 8h42.
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0: to Say I Love You, teve ainda Double, The Captain of Her Heart e COO Girl. Você está na JBFM, música e informação do seu jeito. A seguir tem JB do Brasil, 3 horas com o melhor. Só os clássicos da nossa música brasileira. Já já, não saia daí.
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7: Olá, tudo bem? Mesmo em um cenário marcado pela Selic, taxa básica de juros, ainda alta, os brasileiros permanecem com o desejo de comprar um imóvel. Essa intenção chegou a 52% no segundo trimestre, aponta estudo da Brain Inteligência Estratégica. De acordo com o levantamento, o Nordeste lidera com 59% das pessoas desejando adquirir um imóvel nos próximos meses. Na sequência estão Centro-Oeste, Norte e a região Sudeste. Eu fico por aqui e até mais tarde.
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12: É isso, começando mais um JB do Brasil aqui neste domingo 20 de setembro de 2026. Seja bem-vinda, bem-vindo até o meio-dia, o melhor da música brasileira, marcando presença aqui no JB do Brasil, só os clássicos da música nacional. Por isso a gente convida você a acompanhar mais uma edição do programa que acontece sempre sábados e domingos, de 9 ao meio-dia, aqui na JBFM. E para começar o nosso JB do Brasil de hoje, a gente vai com Dalto. 9:04. Bom dia, bom domingo. Espelhos d'Água. Esse é do ano de 1983 e parceria aí do Dalto e do Cláudio Rabelo, abrindo o JB do Brasil. Bom dia para você.

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JB do Brasil com Gilberto Gil, Realce, Zé Ramalho, Mistérios da Meia-Noite, Ivan Lins Vitoriosi abrindo o programa de hoje com Dalto, Espelhos d'Água. É só o começo, hein? 9h19, você está ouvindo JB do Brasil na JBFM. E agora tem Milton Nascimento.

0: Como você, Cleiton e Cledir, nem pensar, Milton Nascimento, caçador de mim. Este é o JB do Brasil. Daqui a pouquinho você confere muito mais. O melhor da nossa música brasileira tá aqui no JB do Brasil e vai até o meio-dia. Calma que tá só começando. 9:30. Bom domingo pra você.
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Mel, Maria Bethânia, Cheiro de Amor, pra matar a saudade aqui no JB do Brasil. Muita saudade a gente mata, né? Jorge Benjor e Yves Bruxelles, por exemplo, teve os Paralamas do Sucesso ainda com Cuide Bem do Seu Amor e Ângela Rorô, Amor, Meu Grande Amor. 9:47, bom dia, você está conferindo o JB do Brasil. E agora com Djavan.

0: No JV do Brasil, um certo alguém. Antes teve Roberto Carlos, Não Vou Ficar. Essa foi regravada mais tarde pelo Kid Abelha, você lembra? Ficou muito boa também. Teve Ney Matogrosso, Sangue Latino, e falando em regravação, Djavan repaginando o Coração Leviano do Paulinho da Viola. Esse é o JB do Brasil que não acabou, viu? Até o meio-dia tem muito mais para pintar aqui na programação da JBFM, por isso fica aí. A gente volta já já.
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0: O presidente dos Estados Unidos, Donald Trump, vai se reunir com a presidente interina da Venezuela, Delcy Rodríguez, na próxima terça-feira em Nova York. A informação foi confirmada pelo embaixador americano na ONU, Mike Waltz. Sem dar detalhes sobre o que Trump e Rodríguez vão discutir, ele apenas afirmou que a reunião ocorrerá durante a Assembleia Geral das Nações Unidas. Cerca de 400 voluntários participaram neste sábado de um mutirão de limpeza na Praia do Flamengo, na zona sul do Rio, em comemoração ao Dia Mundial da Limpeza, celebrado hoje. Os participantes percorreram a faixa de areia e recolheram resíduos, como fragmentos de plástico, canudos, restos de uma caixa de som, lâmpadas e garrafas. Ao todo, foram recolhidos 480 quilos de lixo. Próximo informativo às 11 horas, outras notícias também no nosso site jb.fm. 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
0: A Praça Nossa Senhora da Paz, em Ipanema, recebe neste fim de semana a edição de primavera da Feira O Fuxico. O evento reúne atrações para toda a família, com estandes de moda, gastronomia, cervejas artesanais, oficinas e brincadeiras infantis, além de música ao vivo. A edição de primavera da Feira O Fuxico acontece hoje na Praça Nossa Senhora da Paz, do meio-dia às 8 da noite.
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0: 10:04, bom dia.
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Boca Livre, Toada. Antes teve a Gal Costa com Baby. Abrindo essa hora, Guilherme Arantes, Pedacinhos. JB do Brasil, agora 10h15. Bom dia. E a gente vai de Loborges.

0: Caetano Veloso, do álbum Velô, do ano de 1984, Podres Poderes. Roupa Nova, Canção de Verão, Marisa Monte, Beija Eu e ainda Lô Borges, Paisagem da Janela. Você está na JBFM, conferindo o JB do Brasil. Agora 10h29, a gente volta já já.
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Pepeu Gomes, Mil e Uma Noites de Amor, Baby do Brasil, um auê com você. Teve ainda Titãs, Marvin, Flávio Venturini, Noites com Sol. Agora faltam 10 minutos para as 11, você está ouvindo JB do Brasil, aqui na JBFM. Tem Simone, para balançar o seu domingo, na JBFM, no JB do Brasil. Bom dia.

0: E não pode faltar o síndico aqui no JB do Brasil, de jeito nenhum. Tim Maia, o descobridor dos sete mares. Música composta pelo Gilson Mendonça e Michel, que deram de presente numa fita. Todo mundo aqui sabe o que é fita, né? Não me deixem no vácuo. Pro Tim Maia, no ano de 1983, ele já se apaixonou pela música e gravou. E tá aí, clássico até hoje, 2026. Do Tim Maia, o descobridor dos sete mares. Quem não se apaixona, né? Quem não dança ao som de Tim Maia e do descobridor dos sete mares. Antes a gente ouviu o Barão Vermelho, Beth Balanço, Rita Lee, Mania de Você, Simone Tokitô. 11 horas e 6 minutos, você está na JBFM conferindo o JB do Brasil. E olha, fica ligado, não sai daí, já já tem a última hora, hein? É pra mergulhar e curtir bastante aqui. Já já.
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0: Um ônibus com 48 passageiros caiu hoje numa ribanceira na rodovia Doutor Avelino Júnior, em Cruzeiro, no interior de São Paulo, causando a morte de 5 pessoas. Os feridos foram levados para hospitais da região. O ônibus ia de Ipatinga, em Minas Gerais, para Aparecida. O coletivo não pertence a uma empresa de transporte e, segundo as informações, era conduzido por um motorista particular que foi resgatado com ferimentos. A Prefeitura do Rio vai desapropriar 3 imóveis históricos no Cosme Velho, na Zona Sul do Rio. A medida ocorre após o desabamento parcial de um casarão neste sábado. Além do imóvel que sofreu desabamento, serão desapropriados a Casa Portinari e o Solar dos Abacaxis. O anúncio foi feito pelo prefeito Eduardo Cavalieri, que afirmou que os decretos serão publicados no Diário Oficial de amanhã. Próximo informativo ao meio-dia. Outras notícias também no nosso site jb.fm.
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Skank, Esquecimento, Léo Jaime, A Vida Não Presta. A gente ouviu ainda Beto Guedes, Amor de Índio. JBFM, 11 horas e 23 minutos. Você está ouvindo JB do Brasil até o meio-dia. E agora com a Adriana Calcanhoto.

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0: Cazuza, Exagerado, Caetano Veloso, Eclipse Oculto, Gilberto Gil, Palco, Adriana Calcanhoto, Vambora. JB do Brasil. Você está na JBFM, até o meio-dia, só o melhor da música brasileira aqui na nossa programação.
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0: 11:40.
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0: Djavan, Lilás, Lulu Santos, Acura, Vanessa Rangel, Palpite e muito mais. JB do Brasil com o melhor da música nacional vai ficando por aqui e volta no próximo fim de semana, sábado e domingo, de 9 da manhã ao meio-dia.
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0: 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O presidente americano Donald Trump revelou que pretende criar uma força-tarefa que vai se dedicar à inteligência artificial e anunciará um czar da IA em breve. Ao divulgar o plano em publicação na rede Truth Social, Trump sugeriu que pessoas poderão se candidatar ao cargo, que, segundo ele, será restrito a indivíduos com QI elevado. O republicano ainda afirmou que decidiu criar a força-tarefa após perceber ataques à tecnologia. O Tribunal de Justiça do Rio promove nos dias 23 e 24 de setembro uma ação social com serviços de diversas áreas para pessoas com deficiência. O mutirão será realizado das 10 da manhã às 5 da tarde no Palácio da Justiça, no centro da cidade. A iniciativa ocorre em homenagem ao Dia Nacional de Luta da Pessoa com Deficiência, celebrado em 21 de setembro. Estão previstos atendimentos na área de saúde, orientações jurídicas e previdenciárias, entre outros serviços. Próximo informativo a 1 hora.
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0: Meio-dia e 14. Boa tarde para você.
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0: Genesis aqui na JBFM, Follow You, Follow Me, Leone Garotos 2 e ainda George Michael, Father Figure, JBFM, meio-dia e 33.
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0: Ouvimos Player Baby Comeback, Roberta Campos, Minha Felicidade, Sade, Your Love's King, JBFM, meio-dia e 47.
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0: Tears for Fears, Everybody Wants to Rule the World, Zélia Duncan, Catedral, Michael Jackson e Paul McCartney com The Girl's Mine, JBFM, 1:10, boa tarde pra você.
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0: 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O vôlei masculino do Brasil garantiu vaga antecipada nos Jogos Olímpicos de 2028 em Los Angeles ao conquistar há pouco o título do Sul-Americano Pré-Olímpico no Maracanãzinho. A seleção do técnico Bernardinho venceu a da Argentina por 3-0, com parciais 25-20, 25-23 e 25-20. O Brasil terminou a competição com 100% de aproveitamento. Vale lembrar que a seleção feminina também já está classificada para a Olimpíada de 2028. Mais de 625 mil estudantes concluintes e formados em licenciatura de todo o país fazem hoje a Prova Nacional Docente. A PND é uma avaliação teórica obrigatória do Exame Nacional de Desempenho dos Estudantes das Licenciaturas. O ENAD é pré-requisito para obter o diploma do curso de graduação. A prova começa daqui a pouco a 1:30 e vai até às 19h. Próximo informativo às 14h.
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0: Air Supply, aqui na JBFM, Even the Nights Are Better. Antes, Kobe Calais, Midnight Bottle e Ana Carolina. Quem de nós dois? JBFM, 1:32.
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3: Olá, tudo bem? Os imóveis na zona central do Rio lideraram a rentabilidade das unidades residenciais, tanto para venda quanto para locação, alcançando em julho um índice de 0,65%. Foi o maior percentual entre as áreas da cidade analisadas pela pesquisa do Secovi Rio, o Sindicato da Habitação. Segundo Maurício Eiras, coordenador estatístico do Secovi Rio, o indicador é calculado a partir da relação entre os valores médios do metro quadrado anunciados para locação e para venda. Eu fico por aqui e até amanhã.

0: John Legend, PDA, Stevie Wonder, For Your Love e ainda Jorge Vercillo com Ela Une Todas as Coisas. 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

0: Bruce Hornsby and the Range com The Way It Is, Cidade Negra abria a porta e The House Martins Build, JBFM 2:09.
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0: 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Grêmio e Palmeiras empataram há pouco em 0-0 pela 28ª rodada do Campeonato Brasileiro em Porto Alegre. O goleiro gremista, o Everton, se destacou com várias defesas salvadoras. O Palmeiras segue vice-líder com os mesmos 57 pontos do líder Flamengo. Porém, o rubro-negro pode abrir vantagem se vencer o Bragantino logo mais, às 18h30 no Maracanã. O Grêmio, que teve a volta do técnico Renato Gaúcho, abre a zona de rebaixamento em 17º lugar, com 29 pontos. A economia fluminense prevê movimentar R$ 593 milhões de reais com a Rio Oil and Gas Energy, um dos principais eventos da indústria de petróleo, gás e energia, que acontece de amanhã, quinta-feira, no Rio Centro. Com expectativa de 75 mil participantes, o encontro bianual reúne autoridades, executivos, investidores e profissionais da cadeia de energia do Brasil e do exterior. Próximo informativo às 3 horas.
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0: Michael Bublé, Everything. Ouvimos ainda Fábio Júnior, Caça e Caçadores, Spice Girls, To Become One. 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
0: 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Começa na próxima quarta-feira, 16ª edição da FLUP, a Festa Literária das Periferias. O evento ocupa o Teatro Carlos Gomes e outros espaços da Praça Tiradentes, no centro da cidade. A programação reúne debates, lançamentos e performances. A abertura na quarta-feira, às 18h30 da noite, contará com as escritoras de Jamila Ribeiro e Ana Maria Gonçalves, homenageada desta edição. Confira a programação completa no Instagram, @vempraflup.
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0: ABBA, The Winner Takes It All, Djavan, Sabes, Mentir e Dido com Thank You, JBFM 2:48.
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0: David Bowie, Pat Metheny, This Is Not America, Right House Family, Loving Every Minute e ainda Adriana Calcanhoto, Mais Feliz, JBFM 3 e 6.
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0: 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O ministro Flávio Dino, do Supremo Tribunal Federal, determinou neste domingo que o governo faça uma revisão nas regras da Comissão de Valores Mobiliários. O magistrado identificou fragilidades regulatórias e de fiscalização que ganharam evidência com o caso Master. Dino deu 90 dias para que a União apresente conclusões e eventuais medidas. O trabalho deverá ser coordenado pelo Ministério da Fazenda. A brasileira Flávia Saraiva conquistou neste domingo medalha de ouro na final da trave da etapa da Hungria da Copa do Mundo de Ginástica Artística. No sábado, ela já tinha faturado ouro nas barras assimétricas. Hoje, Flávia fez dobradinha com Rebeca Andrade, que ficou com a prata. O bronze foi para a galesa Roper Emily. Próximo informativo às 4 horas.
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0: 3 e 9 no Rio.
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0: Backstreet Boys, I Want It That Way, Cássia Eller, Palavras ao Vento e James Blunt, Carry You Home, JBFM 3:26. 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Um utilitário capotou há pouco na Avenida Brasil, no sentido Santa Cruz, e uma faixa da via está bloqueada na altura do posto Vagão, em Realengo. O Centro de Operações Rio informa que o trânsito está congestionado no trecho. Em Laranjeiras, um conserto na rede de abastecimento de água ocupa uma faixa próximo à Rua Presidente Carlos de Campos, no sentido túnel Santa Bárbara. O trânsito tem retenções a partir do viaduto Santiago Dantas.
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0: Country Club, Everything I Own, See You Comfort the Love of You, Gal Costa, Meu Bem e Meu Mal, JBFM 3:46.
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0: Aqui na JBFM, Daryl Hall, John Oates, Sadies and Soul, Jason Mraz com 93 Million Miles e Marina Lima, Nada Por Mim, JBFM 4 e 4.
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0: 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O presidente Lula viaja hoje para Nova York, onde vai discursar na abertura da Assembleia Geral da ONU na terça-feira. Ele também tem um encontro previsto com o prefeito de Nova York, Zoran Mandani. E existe sempre a possibilidade de um contato com o presidente Donald Trump na ONU. Em seu discurso, Lula deve defender o multilateralismo, negociações de paz e a não interferência em assuntos internos dos países, entre outros temas. Ninguém acertou as 6 dezenas do concurso 3.060 da Mega Sena sorteadas neste domingo. A Caixa Econômica Federal informou que o prêmio acumulado para o próximo concurso, na terça-feira, é estimado em R$ 32 milhões. Os números sorteados hoje foram 06, 15, 23, 36, 37 e 38. Próximo informativo às 5 horas.
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0: 4 e 6.
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0: Lionel Richie com All Night Long, antes Crowded House, Don't Dream It's Over e Roupa Nova, seguindo no trem azul, JBFM, 4h24.
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0: Ouvimos Supertramp, Give a Little Bit, James Morrison, You Give Me Something e ainda Lulu Santos, Certas Coisas. JBFM 4h44.
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0: 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Top Talk, It's My Life. Skank ao vivo, acima do sol. Excelente tarde de domingo pra você. Agora 5:02, eu sou a Jane Mello, te acompanho até as 10 da noite.
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0: A Prefeitura do Rio abriu inscrições para a Corte Real e LGBT+ do Carnaval de 2027. Os interessados em disputar os postos de Rei Momo, Rainha, Primeira e Segunda Princesas, Muso, Musa e Pessoa Não Binária têm até 19 de outubro para participar. A inscrição é grátis e pode ser feita por e-mail ou presencialmente na Rio Tour. O concurso começa em 29 de outubro com o sorteio da ordem dos candidatos. As eliminatórias serão nos dias 5, 6 e 7 de novembro. O Brasil conquistou hoje o título de tetracampeão da Copa das Nações Masculina de Futebol de Areia ao derrotar El Salvador por 2-0 em Ceilândia, no Distrito Federal. Os gols foram de Benjamin Júnior e Túlio Silva. O goleiro salvadorenho Eric se destacou com inúmeras defesas importantes. Próxima informativa às 6 horas. 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
0: 5:04.
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0: Os grandes nomes da música internacional você ouve aqui na JBFM. Elton John, You Gotta Love Someone, Titãs, Porque Eu Sei Que É Amor, Phil Collins, Do You Remember? E a primeira foi o Michael Jackson, I Just Can't Stop Loving You. 5:22.
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0: A Sete Rios já pôs em prática a operação especial de trânsito no entorno do Maracanã para o jogo Flamengo e Bragantino daqui a pouco, às 6:30, pelo Campeonato Brasileiro. Já foram bloqueados trechos de várias ruas, como as avenidas Rei Pelé e Maracanã, viaduto Oduvaldo Cosi, rua Professor Eurico Rabelo e outras. O Centro de Operações Rio recomenda a quem for ao jogo a opção pelo transporte público.
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0: Começando o seu final de tarde aqui na JBFM Simply Red. Never, never love. Eu sei, Marisa Monte, Ed Sheeran, Perfect. A primeira da sequência de Dino Vanelli, I Just Wanna Stop. Faltam 20 para as 6. 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

0: JBFM, The Sweetest Taboo, Kid de Abelha, Eu Tive um Sonho, Kids Again, Sam Smith. E a primeira, Tears for Fears, Woman in Chains. 5h59.
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0: A Orla de Copacabana foi palco neste domingo da 19ª Caminhada em Defesa da Liberdade Religiosa. A iniciativa foi do Centro de Articulação de Populações Marginalizadas. Os participantes defenderam a defesa e valorização da diversidade religiosa, o diálogo entre as diferentes tradições e a promoção de uma cultura da paz. Os manifestantes se deslocaram pela Avenida Atlântica do posto 5 até o posto 2. O presidente dos Estados Unidos, Donald Trump, disse que concordou em transformar o projeto de um Arco do Triunfo na capital Washington num complexo militar, a pedido, segundo ele, dos militares. Em sua rede social, Trump disse que a estrutura poderá abrigar grandes quantidades de drones e munição, além de permitir a presença de atiradores de elite no telhado e nas áreas da praça. Segundo Trump, será o maior e mais bonito arco do triunfo do mundo. Próxima informativa às 7 horas. Outras notícias no nosso site.
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0: 1970, aqui na JBFM, Carly Simon, You're So Vain, 6:17.
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0: Jimmy Cliff aqui na JBFM, I can see clearly now. You two stay our supply, lost in love. 6:37.
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0: em companhia da Michelle Brace aqui na JB The Game of Love. Eu te devoro, Djavan, The Weeknd, Feel It Coming. 6h56, boa noite.
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0: O Fluminense venceu há pouco o Corinthians por 3-1 na Neoquímica Arena em São Paulo e está agora em terceiro lugar no Campeonato Brasileiro com 48 pontos. Hulk com 2 gols e Serna balançaram a rede para o tricolor. Gustavo Henrique descontou para o Corinthians, que sofreu a 6ª derrota seguida no Brasileirão. O time paulista está em 14º lugar com 32 pontos e apenas 3 acima do Grêmio, que abre a zona de rebaixamento. O partido de extrema-direita Alternativa para a Alemanha venceu as eleições estaduais de Mecklenburg-Pomerânia Ocidental neste domingo. O resultado aumenta a pressão sobre o chanceler Friedrich Merz, 2 semanas após a vitória da legenda também na Saxony-Anhalt. Pelas projeções nas emissoras públicas, a AfD obteve entre 37% e 38% dos votos, contra 35% ou 36,5% da coalizão federal de Friedrich Merz. Próximo informativo, às 8 horas. Outras notícias no nosso site.
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0: FM, você é Feliciano. I Wanna Be Where You Are, Legião Urbana, Giz, James Blunt, Same Mistake, a primeira da sequência, Tina Turner, What's Love Got To Do With It, 7:15.
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0: O Centro de Operações Rio informa que foi liberada a faixa da Rua Pinheiro Machado, que estava com o trecho interditado no sentido Túnel Santa Bárbara, na altura da Rua Presidente Carlos de Campos. Porém, até há pouco, o trânsito permanecia com retenções no local a partir do viaduto Santiago Dantas. Esse bloqueio foi para permitir um conserto na rede de abastecimento de água.
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0: Colin Rey na JP Into My Life. Dalton, muito estranho, cuida bem de mim. Black Sabbath, Must Have Been Love. Boa noite pra você, 7h35. 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

0: Foreigner na JB. A balada romântica I Don't Wanna Live Without You, America Ventura Highway, Adriana Calcanhoto Inverno. Boa noite, 7h56.
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0: Morreu neste domingo, aos 74 anos, a jornalista Sônia Carneiro, que ao longo de mais de 5 décadas se destacou no jornalismo político. Sônia trabalhou durante 32 anos na Rádio Jornal do Brasil e também brilhou no Jornal do Brasil. Na cobertura política, foi setorista do Congresso e do Palácio do Planalto e acompanhou os principais acontecimentos que marcaram a história recente do país. Saiba mais sobre a trajetória de Sônia Carneiro no nosso site jb.fm. A primavera começa na terça-feira e deve ter chuva a partir da tarde, logo no primeiro dia, segundo a meteorologia. A nova estação vai chegar ainda com calor. A temperatura pode atingir 36 graus. Mas a partir de quarta-feira, os termômetros devem baixar para a faixa dos 16 aos 23 graus, com as previsões de pancadas de chuva isoladas. Próximo informativo às 9 horas. Outras notícias no nosso site.
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0: 7h59.
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0: A dupla Dario Hall e John Oates na JBFM, I Can Go For That, 8:16.
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0: Save a Prayer. 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

0: Bob Seger, Shame on the Moon, 9 em ponto.
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0: O Flamengo abriu vantagem de 3 pontos sobre o Palmeiras na liderança do Campeonato Brasileiro ao vencer a pouco o Bragantino por 2-1 no Maracanã. Os gols do rubro-negro foram de Varela e Pedro. Quase no fim, o Bragantino descontou com o Bruno Henrique contra ao desviar um cruzamento de Sosa. O Flamengo tem 60 pontos contra 57 do Palmeiras, que empatou em 0-0 com o Grêmio em Porto Alegre. Brasil, União Europeia, Canadá e Quênia lançaram um manifesto conjunto em defesa do multilateralismo neste domingo, às vésperas da Assembleia Geral das Nações Unidas. Além do presidente Lula, assinam um documento o presidente do Conselho Europeu, Antônio Costa, o do Quênia, William Ruto, e o primeiro-ministro do Canadá, Mark Carney. O grupo apoia a reforma da ONU e de outras instituições multilaterais para torná-las mais representativas e eficazes. Próximo informativo às 10 horas. Outras notícias no nosso site.
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